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12: Boa noite pra você que tá passando o feriado aqui na Tri.

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0: Copa, meu, demais, viu? Uma baita tela de 65 polegadas, hein?
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0: nota 5. Calma, amor.
1: 3FM, faltam 3 minutos agora para as 10 da noite. Você tá

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2: Boa noite pra você que tá na tri com a gente! Vamos...

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0: imaginou um beijo desse, que é um foguete? Tu beija, aí quando você abre o olho, você tá em Marte. Que beijão bom!
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0: Vamos lá, deixa de bobeira. Pablo, eu quero saber do quiz do samba, certo, caro ouvinte? Vamos lá, então, nosso quiz dessa noite. Eu quero saber... Ah, quando você responder, mandar mensagem, não esquece o nome completo e o bairro, tá bom? Pra ganhar alô e também concorrer aqui o kit da Tri, que tem copo térmico musical, aquele com caixinha de som embutido.

apresentador, quero saber quem é. Qual o programa? Alternativa A, Domingão do Faustão. B, Planeta Xuxa. Ou C, Video Show. Me responde pelo 3...

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0: tá na 30, tá na melhor, tá na pagodeira com camisa 10.
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0: chegar a Ribeja fazendo festa no seu feriadão à noite. 10h42.
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0: irmãos do Racionais, o nosso disco. Muito obrigado, mano.
1: Mano Brown no ar, revolucionário.
0: Ô, Brown, e aquela mensagem pra rapaziada da Zona Sul?
1: Voz da favela aí, Jardim Piradiçara na área.
0: Ih, olha o Parque P aí, Brown, olha o Parque P.
1: Conheço muito bem aí. Jardim Evana, tô de olho em você, mano.
0: Não preciso nem falar que cara ficou aí, meu reduto, né?
1: Mas aí, Lobby Adventista, Capão Redondo, pá.
0: É, Guaianazes, né, Brau?
1: Certo aí, Cidade Tiradentes.
0: Mogi, o pagode tá pegando lá, viu, Brau?
1: Rádio Vasconcelos, eu tô ligado que tem muito rap.
0: É, rapaziada, tá curtindo de montão. A todos vocês, um grande beijo.
1: É isso, Apopeba, grande abraço. Malandragem de verdade.
2: É, Negritude Júnior, gente da gente, fechando a nossa pagodeira de hoje. Tá aí o Netinho de Paula e o quiz é sobre ele hoje. Pois é.
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2: Perguntei hoje no quiz, qual o programa da TV Globo que Netinho de Paula apresentou em 2000, mais antigo, 1900.

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1: Alô, Rosângela! Rosângela, que é do Jardim Rio Branco, é em São Vicente. Muito legal, Rosângela!

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0: de convites de cinema. Cine Sister na área, Litoral Plaza Shopping, Praia Grande. Vamos lá. Começamos a sequência com Jorge Mateus e Lauana Prado, Haverá Sinais. Depois tem Menos é Mais e Natan, Pela Última Vez. Aí Diego e Vitor Hugo, Beijei a Cura. Marília Mendonça também tá nessa, Segundo Amor da Sua Vida. E Grupo Chocolate com Turma do Pagode, Alô Virgínia. Qual pra você é a melhor? Vota aí, me diz aqui pelo WhatsApp da Tri, tá?
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0: Beijem a cura, Diego Vitor Hugo, aqui na sequência premiada da Trina essa noite. Já teve Menos é Mais com Natan pela última vez. E haverá sinais de Jorge Mateus com Lauana Prado. Ainda tem mais duas aqui para tocar na sequência: a Marília Mendonça, Segundo Amor da Sua Vida, e Grupo Chocolate com Turma do Pagode. Alô, Virgínia! São as 5 da sequência. Você bota lá melhor pelo nosso WhatsApp da Trico, nome completo e bairro, tá bom? Agora 11:20.
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2: Não

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2: 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Alô, Virgínia, Grupo Chocolate, turma do Pagode, fechando a nossa sequência premiada aqui na Tri. Muito bem, muito obrigado. Você que participou, você que votou. A melhor já vai tocar aqui na Tri. Vou sortear o fone de ouvido Bluetooth, o fone sem fio da Tri e um par de convites para o Cinecista no Litoral Plaza Shopping. Fechou?
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0: Sequência Premiada tá de volta. Eu pensei que ia cantar Sequência Premiada, não cantou. Mas tudo bem, né? 11:30 aqui na Tri. Vamos lá, olha. A melhor da sequência vocês escolheram. Muito obrigado. Vou tocar já. Mas antes vou dar o fone de ouvido sem fio, Bluetooth da Tri. E também um par de convites no CNC, no Litoral Plaza Shopping. Quem está levando, hein? Atenção! Alô, Edmilson, do Espírito Santo Guerra!
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0: Edmilson, que é de Terrem! Alô, Terrem! Aí, abraço pro Edmilson, que tem que passar amanhã, Edmilson, então na segunda, pra pegar o seu fone e seus convites de cinema. Aqui na Tri, viu? Das 2 às 3:30 da tarde, são 2 dias úteis, então é sexta, amanhã ou segunda, tá bom? Obrigado aí, valeu!
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0: você já agradeceu ou não? Então antes de dormir, agradece, que é bom. 11h42 da Tri.
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0: audiência. Valeu demais. Ô, Zé Ricardo, tá ouvindo a gente trabalhando na ponta da praia.
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2: Faltam 12 minutos para meia-noite. Antes da gente virar abóbora, vou tocar uma música. Foi um sucesso incrível do Fábio Júnior. Essa música é de 1988. Ela foi muito sucesso. E porque logo depois, de 89, ela entrou na trilha sonora da novela Top Model. É verdade. Essa novela só terminou em 1990, então ela ficou uns 3 anos tocando na rádio aqui. Bora ouvir Fábio Júnior, Caça e Caçador, e relembrar?
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boas-vindas pra sexta-feira! Pois é, bom assim, acaba o feriado, já vem a sexta-feira emendada, né? Quem pode emendar geral, então, é bom demais. E quem não pode, né, já sabe que o fim de semana vem logo depois, né? Bom demais! Obrigado aí você que me acompanha aqui à noite, na tri, valeu demais! E que essa

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0: Bom dia! Olha a hora, 5:04. Bom dia! Bom dia pra você ouvindo a nossa Tri FM. Obrigado pelo seu carinho, pela sua companhia. Tô chegando, vamos juntos ao vivo até às 9 horas da manhã desta sexta-feira. Hoje é dia 5 de junho de 2026.
1: Sextou
0: aqui na Tri, por aí, sextou também? É? Então vamos nos preparar para um super fim de semana que vem chegando. Obrigado pela sua companhia. Você tá ligado e ouvindo a nossa Tri FM, que está há 45 anos no ar, tocando só sucessos. É uma história de sintonia com você, né? Fica na Tri, porque tá na Tri, tá na melhor!
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0: Bom dia!
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0: 5:05!
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1: Bom dia, tá na Tri, tá na melhor, agora são 5 horas e 14 minutos, 5 e 14, bom dia. Olha a hora, 5 e 14 desta sexta-feira, hoje no duelo musical tá valendo um lindo

0: 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O resultado sai às 7.
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0: Bom dia, 5:15. 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

0: Tri FM tá na trita na melhor. Bom dia, 5h29 agora. Depois do intervalo a gente volta com mais músicas na programação. Até já.
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FM, bom dia, 5h38. Olha a hora, 5h38.

0: FM, tá na 30 na melhor. Bom dia! Faltam 18 minutos para 6 horas. Silvio Daniel aqui na Tri.
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0: E continua o nosso duelo musical aqui na programação da nossa Tri FM, 45 anos no ar. Hoje, no nosso duelo musical, tá valendo o lindo fone de ouvido Bluetooth sem fio da Tri, mais um par de convites de cinema do Cine System, lá do Litoral Plaza Shopping, na Praia Grande. Então, manda mensagem pelo WhatsApp, 3219-1055, com seu nome completo, e diga pra gente, qual dessas duas vence o duelo hoje?
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0: A número 1, Simone Mendes. 2, Tristes.
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0: A número 2, Matheus e Cauã.

0: qual delas vence o duelo musical de hoje, hein? A primeira, Simone Mendes, Dois Tristes. A segunda, Matheus e Cauã com Lauana Prado, Admita. Manda mensagem pelo WhatsApp 3219-1055, nome completo e boa sorte.
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0: Bom dia.
2: Agora tem Simone Mendes.

0: FM, bom dia, faltam 10 para 6.
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0: Tri, FM tá na trita na melhor. Bom dia, falta um minuto para 6 horas. Agora tudo bem por aí, tudo certinho? Obrigado pelo seu carinho, pela sua companhia sempre, viu? Bom dia pra Neildes Coutinho em São Vicente. Bom dia pro Rodrigo, pro Pedrinho e pro Cosme, lá no Esmeralda, na Praia Grande, fazendo aquele pãozinho de cada dia, né? Aí, pessoal, bom dia, bom trabalho pra vocês aí, obrigado pela sintonia, viu? O Moisés, da Praia Grande, motorista de aplicativo, tá com a gente. Quem mais? A Maria Andrade, do Rádio Clube, ligadinha com a gente também. Wanderson dos Santos, bom dia. Bom dia pro casal Marcão e a Bete, da Náutica 3, em São Vicente. Bom dia também pro Diego, do Parque Continental, em São Vicente. O Sidney tá com a gente. O Rogerinho, da linha 934. O Diego Mucarzel também tá com a gente, da Nova Mirim. Quem mais tá aqui? Noab, oi, nega. Bom dia. Noab é Saldanha, no Canto do Forte, na Praia Grande, tá com a gente, né? Bom dia aí, viu? O David também tá com a gente. Quem mais tá aqui? Deixa eu ver. A Giane, da Náutica, em São Vicente. A vovó Hilda tá com a gente. O Rogério, motorista de aplicativo do Maracanã, na Praia Grande. O Dantas, o fretado da Yara. Quem mais tá aqui? A Evência. Todo mundo ouvindo a nossa tri, porque tá na trita na melhor. 6 horas em ponto agora, depois do intervalo a gente volta trazendo mais músicas na programação. Olha a hora, 6 horas em ponto. Bom dia! 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

0: Bom dia! São 6:05, tudo bem por aí, tudo certinho? Obrigado pelo seu carinho, pela sua companhia, viu? Vamos juntos ao vivo até as 9 horas da manhã nesta sexta-feira. Hoje é dia 5 de junho de 2026.
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0: aqui na Tri, por aí sextou também? É, então que venha mais um super fim de semana pra gente aproveitar. Muita gente já tá no feriado prolongado aí, né? Começou ontem, vai até domingo, volta a trabalhar só na segunda-feira. E coisa boa! Mas também tem muita gente que tá trabalhando, não parou ontem, não parou hoje, não vai parar amanhã, só vai parar no domingo, ou para amanhã e trabalha domingo, mas já tá trabalhando sempre, né? E também tá tudo certo! Obrigado pelo seu carinho, pela sua companhia. Vamos juntos na programação mais gostosa de todo o litoral.
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0: 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Bom dia, 6:06.
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1: 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Bom dia, 6h14. Continua o nosso duelo musical. Hoje tá valendo lindo fone de ouvido Bluetooth sem fio da Tri, mais um par de convites de cinema do Cine System, lá do Litoral Plaza Shopping, na Praia Grande. Então manda mensagem pelo WhatsApp 3219-1055 com seu nome completo e diz pra gente, dessas duas aqui, qual você escolhe? Qual você acha que vence hoje o duelo?
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1: A primeira é Simone Mendes.
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1: Essa é a número 1 do duelo musical de hoje. Simone Mendes, Dois Tristes.
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1: A número 2 vem com Matheus e Cauã e Lauana Prado, Admita. Essa é a número 2. Qual dessas duas vence o duelo, hein? Manda mensagem pelo WhatsApp 3219-1055, nome completo e boa sorte.
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0: bom dia! 6 horas 21 minutos, turma do Pagode com Zeca Pagodinho pedindo a conta. Olha a hora, 6h21, bom dia! Depois do intervalo a gente volta.
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0: Bom dia, faltam 13 minutos para 7 horas da manhã. Última chamada para o nosso duelo musical. Hoje tá valendo lindo fone de ouvido Bluetooth sem fio da Tri. Mais um par de convites de cinema do Cine System, lá do Litoral Plaza Shopping, na Praia Grande. Então manda mensagem pelo WhatsApp 3219-1055 com seu nome completo e diz pra gente, dessas duas, qual vence o duelo de hoje. A primeira, Simone Mendes, Dois Tristes. Essa é a número 1 do duelo.
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0: A número 2, Matheus e Cauã com Lauana Prado, Admita. Essa é a número 2.
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0: Qual delas vence o duelo musical de hoje, hein? Manda mensagem, participa, boa sorte. Dá tempo ainda, daqui a pouquinho o resultado.
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0: Muito bem, quem participou com a gente hoje faturou esse lindo fone de ouvido Bluetooth sem fio da Tri. Mais um par de convites de cinema do Cine System, do Litoral Plaza Shopping na Praia Grande, foi o Denis. Denis do Nascimento Guimarães.
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0: Ô, Denis, parabéns, Denis. Você faturou então esse lindo fone de ouvido com Bluetooth, sem fio da Tri FM. Olha, lindão esse fone de ouvido, viu? Você vai adorar pra você usar na academia, pra você ir passear, caminhar. É top demais, o som dele é muito bom. Você conecta via Bluetooth no seu celular, tá bom? Parabéns então para o Denis do Nascimento Guimarães. E além do fone de ouvido, você ganhou um par de convite cinema do Cine System lá no Litoral Plaza Shopping, na Praia Grande, pra ver o filme que você quiser, tá certo? Parabéns, Denis. Obrigado a todos que participaram. E agora a música vencedora.
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0: Venceu a número 1.

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0: dia! Pra você que tá ouvindo a nossa Tri FM, tudo bem por aí? Tudo certinho? Obrigado pelo seu carinho, pela sua companhia. Vamos juntos ao vivo até às 9 horas da manhã nesta sexta-feira. Hoje é dia 5 de junho de 2026. Sextou aqui na Tri e vamos para mais um super fim de semana. Muita gente já saiu de folga na quarta-feira, só volta na segunda. Tá emendando o feriadão aí, descansando, curtindo a vida numa boa, né? Parabéns, tá tudo certo. Mas também tem muita gente trabalhando. Trabalhou ontem no feriado, trabalha hoje, trabalha amanhã, às vezes trabalha até domingo e assim vai emendando. E tá tudo certo. E parabéns pra você que tem essa força de vontade, que tá correndo atrás, viu? O sucesso vem pra você, pode ter certeza. Ah, mas tá demorando. É assim mesmo. Coisas boas demoram pra acontecer. Porque quando acontece, vem com tudo. Vem pra te deixar feliz, satisfeito. É assim que funciona. Vai plantando. Quem planta, colhe. Quem planta, colhe. É, faz o bom, faz o bem, faz o melhor, dê o seu melhor. Faça na honestidade, na humildade. Corra atrás sempre e você vai conseguir o que você quer, sim, com certeza. Ah, mas vai demorar, vai. Vai demorar, mas quando vier, você vai aceitar, você vai receber com prazer. Você vai pôr a cabeça no travesseiro e vai dormir tranquilo. No seu bem, no seu jeito, no que você quer. Enfim, segue sempre na humildade, na honestidade, na positividade, que o melhor vem pra você, com certeza. E pode ter certeza, eu vou estar sempre por aqui, torcendo por você.
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0: um par de convites de cinema do Cine System, do Litoral Plaza Shopping na Praia Grande, para você ver o filme que você quiser, inclusive que estreou ontem, né? 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Aí eu te falo se é legal mesmo, tá? Mas estreou ontem lá no Cine System. Você pode ver esse filme ou o que tiver sendo exibido lá, fica à vontade. 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Resultado sai às 9.
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Bom dia, 7h22, você ouviu aí Jorge Mateus, Cantada Boba. Agora são 7h22. Obrigado pela sua companhia, viu? 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
10: Bom dia, agora 7h29, Ariane Rocha traz informações do trânsito pra gente. Oi Ariane, bom dia.
11: Oi Roque, bom dia pra você, bom dia pro ouvinte da Tri. Trânsito um pouquinho carregado na Avenida da Praia pro motorista que sai da Presidente Wilson, mas hoje tá bem mais tranquilo, né? Sim. Muita gente emendou o feriado, então a gente espera uma manhã de sexta-feira um pouco mais leve pro motorista. A entrada de Santos sem nenhum ponto de lentidão.
10: Que bom.
11: A Via Anchieta ali na entrada da cidade, Nossa Senhora de Fátima, Morro da Nova Sintra, tudo com o tráfego normal. A saída de Praia Grande para São Vicente também tem o trânsito bom ao longo da Via Expressa Sul até a Ponte do Mar Pequeno. Para o nosso ouvinte que vai pegar a estrada, o sistema Anchieta Imigrantes agora, de acordo com a Ecovias, tem o tráfego normal. Na Anchieta, na Imigrantes, Padre Manuel da Nóbrega, Cônego Domênico Rangoni, nos dois sentidos, então é um bom momento para o motorista sair de casa.
10: Muito bem, agora as balsas.
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10: E as balsas de milhões, tá legal hoje? Como é que tá, hein, Ariane?
11: As balsas tranquilas também, 15 minutos de espera, tanto para quem sai de Santos, quanto para quem sai de Guarujá nesse momento. Observo nas câmeras aqui do Departamento Hidroviário que o tráfego tá lindo, não tem fila, tá bem tranquilo aí para quem vai fazer o trajeto entre as duas cidades, vai pro litoral norte ou tá vindo para Santos pela travessia de balsas.
10: Um
11: 8 embarcações estão operando agora.
10: Que bom.
11: Já eu volto para falar do tempo. Tá na Tri, tá na melhor.
10: Será que o tempo vai ficar bom para esse fim de semana? Daqui a pouquinho ela volta.
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10: Bom dia, tá na Tri, tá na melhor.
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0: 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Você ouviu Diego e Vitor Hugo, Tubarões. Agora faltam 19 minutos para as 8 horas da manhã. Daqui a pouquinho volto com mais músicas na programação. Tem a nova da Simone Mendes, tem o Tiaguinho, uma versão exclusiva aqui da nossa Tri FM, que foi gravada durante o show acústico aqui no nosso auditório. Tem muita coisa legal pra rolar pra você, é só ficar ligado na Tri, viu? Fica na Tri porque tá na melhor sempre. 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Nosso WhatsApp tá aberto. 3219-1055. Sempre manda mensagem com o nome completo pra concorrer aos prêmios, tá bom? 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
6: Tri FM, agora faltam 14 para as 8.
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0: 3FM, bom dia. Faltam 3 para as 8.
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0: FM tá na 30 na melhor e o Murilo Ruf deixa eu aqui na programação mais gostosa de todo o litoral. Agora 8 horas em ponto. Bom dia! Nesta sexta-feira, já já eu volto com mais músicas da programação e a previsão do tempo. Até já!
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6: Bom dia, agora 8 horas e 4 minutos, Ariane Rocha, e o tempo para esse fim de semana, para hoje, hein?
7: Olha, vai fazer frio, viu, Roque? É. Hoje ainda esquenta um pouquinho mais, os termômetros podem chegar a máximas de 23 graus, nesse momento marcando 18 graus aqui no centro de Santos, mínimas de 17. Não há previsão de chuva, pelo contrário, o sol brilha forte hoje ao longo do dia e também no final de semana, tanto no sábado quanto no domingo. Amanhã os termômetros não ultrapassam os 22 graus e as mínimas podem chegar a 15 graus. Já no domingo, bastante frio na madrugada. Eita. E dá uma esquentada durante o dia. Os termômetros variam entre 24 e 16 graus. Não há previsão de chuva nem hoje, nem amanhã e nem domingo. Então vai dar para aproveitar o fim de semana aqui no litoral.
6: Então quer dizer que amanhã é sábado, amanhã tem blitz da Tri das 10 ao meio-dia no Roldão em São Vicente. Não vai chover?
7: Não vai chover. Vai estar um dia tranquilo, bem gostoso, viu?
6: E à tarde das 14 às 16 vamos estar lá em Bertioga, no Tenda. Também vai ser legal.
7: Vai ser gostoso. Os termômetros aí vão estar na casa dos 22 graus, aquela temperatura, aquele friozinho gostoso, né?
6: Então vamos ficar de boa, as blitz vão ser sucesso mais uma vez.
7: Vou passar lá pra dar um beijo no Trizinho.
6: Isso, vai lá que ele vai estar lá comigo, eu então, vou estar lá também.
7: Então tá bom, vou dar um beijo no outro cabeçudo.
6: É.
7: Daqui a pouquinho eu volto, tá na Tri, tá na melhor.
6: Não entendi essa história de cabeçudo, mas tudo bem. Ah, do Trizinho você tá falando?
7: É, do Trizinho.
6: O Trizinho aqui é o cabeçudo, entendi.
7: Não se ofenda.
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6: Ao vivo e em cores para o Brasil e o mundo. Bom dia para você ouvindo a nossa Tri FM. Obrigado pelo seu carinho, obrigado pela sua companhia. Vamos juntos ao vivo até as 9 horas da manhã, nesta sexta-feira. Hoje é dia 5 de junho de 2026.
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6: aqui na Tri, mais um fim de semana chegando, que vem com muitas coisas boas, com muitas alegrias, com muito sucesso para quem tá correndo atrás sempre, né? E celebre sempre, viu? Celebre suas conquistas, celebre sua vida, celebre aí a sua família, o seu relacionamento, celebre o seu trabalho, tenha alegria em tudo que você faz, com quem você está sempre, viu? É, celebre a vida, porque olha, a vida é isso, gente, a vida é um jeito especial, né? Da gente ter, sempre com as pessoas, celebrar a vida, né? Quantas pessoas gostariam de estar no seu lugar com a vida que você leva? Você fala, ah, mas minha vida não é legal, eu não tenho isso, não tenho aquilo, eu não tenho trabalho. Para com isso. Só a vida que você tem, essa saúde, essa alegria, essas pessoas que você tem aí à sua volta, muita gente gostaria de ter e não tem. Então celebre a vida que você tem. Não é só o fato de você acordar e respirar e passar o dia, não. Celebre a vida que você tem com as pessoas, com o que você faz, com o que você tem. Simples ou demais, sempre celebre o que você tem, celebre a sua vida, seja grato, tenha gratidão por tudo, principalmente pela vida que você tem, que muita gente gostaria de ter, mas não tem. Por isso, celebre sempre a sua vida. E vá em frente, saiba que eu vou estar sempre por aqui, torcendo por você.
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0: outro.
1: Não tem jeito, meu compadre. Vambora. Ela vacilou comigo, nós estamos aí, né? Tudo certo.

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0: 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Agora 8h25, Ariane Rocha, é com você.
5: Olha, Roque, a defesa do ex-jogador Robinho apresentou um novo pedido ao Supremo Tribunal Federal para retirar o caráter hediondo da condenação de 9 anos por estupro coletivo. Se o ministro Luiz Fux aceitar o pedido, Robinho poderá solicitar a progressão para regime semiaberto. Atualmente, ele cumpre pena em regime fechado desde março de 2024, após a decisão da Justiça Brasileira de executar no país a sentença aplicada pela justiça italiana. E mais de 50 multas já foram aplicadas desde o início da operação da segunda linha do VLT em Santos, em dezembro. A infração mais comum é o estacionamento irregular sobre os trilhos. Os motoristas flagrados podem receber multa de até R$ 239,00 e perder 7 pontos na carteira. A prefeitura reforça a importância de respeitar a sinalização ao longo do trajeto.
0: E é importante dizer também, o pessoal que fala, mas não tem CET vendo, eu posso parar. Tem câmeras espalhadas por todo o trajeto dos trilhos, então as câmeras pegam as placas dos carros.
5: Exatamente. E segue até domingo a primeira edição do Park Fest em Praia Grande. O evento acontece no Auto Shopping Praia Grande e reúne opções gastronômicas à base de carne suína, além de cerveja artesanal, música ao vivo e atrações para toda a família. A expectativa dos organizadores é receber cerca de 4 mil visitantes durante os 4 dias de programação. A qualquer momento eu volto com outras notícias. 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
0: Muito bem.

FM, tá na Trita na Melhor, Kleber e Cauã com o Matheus Vargas aqui na programação mais gostosa de todo o litoral. Agora são 8 horas 38 minutos, um ótimo dia pra você, uma ótima sexta-feira, viu?

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3: Bom dia, agora 8h44, faltam 16 minutos para as 9 e o trânsito agora, hein, Ariane?
14: Olha, sem grandes problemas, viu, Roque? Na entrada de Santos, trânsito livre agora, tem um pouco de movimento intenso na via Anchieta até o acesso ao Porto de Santos pelo viaduto Dr. Paulo Bonavides, mas a Avenida Martins Fontes, Nossa Senhora de Fátima e o Morro da Nova Sintra com um trânsito bom. A Avenida da Praia também sem problemas agora, linha amarela, a saída de Praia Grande para São Vicente, também quem chega à Praia Grande, porque muita gente ainda pretende descer a serra, mas por enquanto o caminho está tranquilo.
3: Sim.
14: Nas estradas, o sistema Anchieta Imigrantes segue com o trânsito bom em todas as rodovias, Anchieta Imigrantes, Cônego Domênico Rangoni e Padre Manuel da Nóbrega.
6: A Tri FM te informa sobre a travessia de balsas.
3: Balsas tranquilas também?
14: Desertas. Olha. Desertas agora. 15 minutos de espera, tanto para quem sai de Santos quanto para quem sai de Guarujá. 8 embarcações estão operando agora.
3: Que bom.
14: Daqui a pouquinho eu volto com outras notícias. 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

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Tiaguinho, sou o cara pra você. Agora faltam 2 minutos pras 9, bom dia, é hora do sorteio, né? Muita gente mandando mensagens aqui pro nosso WhatsApp, participando, concorrendo a esse super kit da Tri FM, e é um super kit mesmo, né? 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Lindo esse copo, maravilhoso, todo mundo quer. 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

0: com quem você quiser. E quem faturou hoje com a gente foi a Marli, Marli Machado Braga.
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0: Ô Marli, parabéns! Marli Machado Braga. Marli, você tem 2 dias úteis para passar aqui na Tri FM, aqui na João Pessoa 350, no centro de Santos, das 14h até as 15h30, com seu documento de identidade para pegar seus presentes, tá bom? Parabéns, Marli. Obrigado a todos que participaram. Vem aí o Rick. E eu acho que com a Elaine também. Eu acho. Eu acho que foi ela que eu vi passar aqui no vidro. Mas o Rick vem. Daqui a pouquinho com o Conta Mais, aqui na programação mais gostosa de todo o litoral. Eu tô indo embora. Hoje, logo mais à noite, eu vou estar lá na Vila Junina de Praia Grande. Tem show lá, tem uma praça de alimentação incrível, quadrilha. Vai lá, gente, que é legal pra caramba, viu? Paga só R$4 pra entrar, viu? E é legal, muito legal, tem show no palco. Eu vou estar lá apresentando com a nossa equipe, tá certo? Amanhã eu estarei nas Blitz, nas duas. 10 da manhã no Roldão em São Vicente, ali no Jockey. E depois, às 14h, lá no Tenda de Bertioga. E aqui nos estúdios, eu volto no domingo, 7h da manhã, com essa programação gostosa, animando ainda mais o nosso domingo. Que você tenha aí uma ótima sexta-feira, um ótimo fim de semana, curta bastante, aproveite e sempre ouvindo a nossa Tri FM. Beijos e abraços. Tchau, gente!

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0: Vamos lá, tem Rick e Nani por aqui na Tri, começando mais um dia, mais uma sexta-feira. Hoje é 5 de junho. Tudo bem, querida? Como você está?
1: Bom dia, meu amigo Rick. Estou ótima. Sextou, meu amigo.
0: Que nós vamos perguntar hoje, depois de um feriado?
1: Opa, que delícia. Ontem foi bom, hein?
0: Ontem foi ótimo, né?
1: Pra mim foi, né?
0: Pra mim, é claro, né?
1: Danada. Né,
0: cadê o Joilson? Cadê o Joilson? Aí, danada.
1: Ah, Joilson tá esperto. Ele não emendou, não. Pensei que ele ia emendar.
0: Não, ele tá ligado aí, tá ligado. Daqui a pouco a gente vai voltar em definitivo, como dizia o Galvão. E aí a gente traz pra você a enquete de hoje, valendo o fone de ouvido Bluetooth e o par de convites de cinema.
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1: Gostoso tocar essa música pra você, receber o carinho no nosso WhatsApp das pessoas falando da programação da rádio. Pique Novo, Regis Danese, tá na trita, na melhor, Nani.
2: Muito linda essa música, hein, Henrique?
1: Demais, né? Gostoso.
2: É uma, assim, é gostoso ouvir, refletir, né?
1: É, tem uma letra bonita, melodia bonita.
2: Muito bom mesmo.
1: Muito bom mesmo. Bom também é participar aqui e ganhar o fone, aquele fone de ouvido e os convites, sem Bluetooth, sem fio, né? E os convites lá pro Cine System no Litoral Plaza Shopping na Praia Grande. Hoje é dia do quê, Nani?
2: Opa!
1: Dia 5 de junho.
2: 5 de junho, Rick. Hoje é Dia Mundial do Meio Ambiente e da Ecologia, Dia Nacional da Reciclagem, Dia Internacional de Combate à Pesca Ilegal, não declarada e não regulamentada. E dia do engenheiro mecânico.
1: Certo.
2: Certo, meu
1: certo,
2: amigo?
1: Certo, certo, muito bem. E aniversário?
2: Aniversariantes famosos. Tem Vanderléia, né, cantora, 80 anos. Sandra Einberg, jornalista, 58 aninhos.
1: Sim.
2: Márcio Killing, ator, 48 anos.
1: Sim.
2: Ana Luísa Castro, jornalista e apresentadora, 47 aninhos. A Geise Arruda também faz aniversário hoje, apresentadora, empresária e modelo, 37 anos.
1: Uhum.
2: E também, Rick, hoje é aniversário, sabe de quem?
1: De quem?
2: Você deve ter acompanhado muito ele, ó. Kennedy.
1: Sim.
2: Saxofonista americano, 70 anos.
1: 70 anos já o Kennedy?
2: O que você lembra, Rick?
1: Ah, não dá pra esquecer, né?
2: Amor a dois
1: na tribuna. Ó. O
2: Olha
1: recado
2: isso.
1: Agora vai da Elaine para o Max.
2: Amor, você vai estar para sempre na minha vida e no meu coração.
1: Uhul! Que momento, hein? Sensacional. Não, mas essa trilha sonora embalou muitos namoros, casamento. Gente, entrou na igreja ouvindo essas músicas. Tem uma outra dele também que é muito boa.
2: São
1: muito
2: várias,
1: boa,
2: né,
1: são
2: Rick?
1: Várias. Que é essa daqui, ó. Lembra dessa?
2: É.
1: Ó. Essa também, né? Também tinha nos recados.
2: Isso,
1: também.
2: Usava todas assim, né?
1: Agora,
2: tinha...
1: tradução no Amor a Dois, lembra?
2: Ai, olha, top, top.
1: Sensacional, muito bom.
2: Nossa.
1: Uma época sensacional.
2: Pessoal.

0: ter voltado no tempo aí,
1: Henrique. Ah, voltamos coisa no tempo boa. Mesmo. Coisa boa. Por falar em coisa boa, vou te dar o fone de ouvido top.
0: Opa!
1: Não é aquele que vem no Kinder Ovo, é bom pra caramba.
0: Não é qualquer fone.
1: Não é. E vale, além do fone, vale o par de convites de cinema do Cine System lá no Litoral Plaza Shop, na PG. Uma pergunta simples, atual e que serve para todo tipo de relacionamento. Amoroso, familiar, de amigos.
0: Sim. Isso mesmo, e seja sincero.
1: Vem passar pano, não vem passar.
0: Ai, não.
1: Fala real.
0: É minha filha. Não.
1: Fala real.
0: Seja sincero.
1: Dá, por favor, fale a real. Mande áudio e concorra a esses prêmios respondendo essa pergunta.
0: Você bloquearia uma pessoa que ama muito para ter paz mental?
1: E aí? É simples. Daria aquele bloco naquela pessoa que não dá mais pra aguentar. Você ama, mas não dá mais pra aguentar. Você dá aquele bloco.
0: É, já tá no limite ali, né, Henrique?
1: É. Ou não, isso aí pega mal, já é demais.
0: Sim.
1: É melhor só ignorar, deixa a pessoa falando sozinha.
0: É, e se tem alguém que você já faz isso, que é assim na sua vida,
1: conta pra gente.
0: Que a gente quer saber.
1: Opa! Ó, mas também vou te falar, meu. Você dá aquele bloco aí, ou não. Ah, não vou bloquear. Aí a pessoa começa a te mandar coisa. E você fala, não vou olhar. Olha! Aí você olha porque não aguenta. Então, às vezes, tem pessoa que prefere dar o bloco, né?
0: É verdade.
1: Ó, estão mandando texto. Mandem áudio,
0: áudio,
1: gente.
0: Queremos ouvir a sua voz.
1: Agora tá entrando áudio, legal. Mande áudio. Você bloquearia uma pessoa que ama muito pra ter paz mental?
0: Sim ou não?
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0: Cris, aqui na Tri, 1% de chance. Você tem muito mais do que 1% de chance de participar e ganhar o lindo fone de ouvido Bluetooth sem fio e o par de convites de cinema do Cine System aqui na Tri comigo, Rick e Nani, no Conta Mais, o Conta Aí, que vai até o meio-dia. Tem bastante tempo ainda, 9h45. Nani, já temos áudios,
1: opa,
0: né?
1: Opa, bastante, Rick.
0: Antes eu vou lembrar que dia 11... Hoje é dia 5, dia 11 de junho nós vamos fazer um sorteio de uma TV aí.
1: Isso.
0: Uma TV gigante.
1: É verdade. E também vai ter o sorteio do casal torcedor
0: no
1: também.
0: No mesmo dia. A TV de 65 polegadas e o casal torcedor, você vai poder ganhar duas camisas oficiais da seleção brasileira e mais aquele pernô.
1: Ui! Aquele coisa pernô, boa, hein?
0: Então, olha, tudo pelo nosso Instagram, @radio3fm. Você vai ver as postagens oficiais. Vamos aos áudios?
1: Bora ouvir áudio.
2: Bom dia, Tria. Essa pergunta eu tenho que responder. Bloquearia, sim, e fiz.
1: Fez?
2: Só pra ter paz, pra não precisar ver se ela tá online ou não.
0: Mas
2: porque
0: ela quem?
2: Quando a gente tá...
1: Ai, a gente quer saber.
2: Quando a gente tem pessoa, a gente olha 10 mil vezes pra ver se ela tá online.
0: Pois é.
2: Se ela postou alguma coisa. É, então eu bloqueio, sim.
0: Quem?
2: Bloqueei.
0: Bloqueou
2: quem,
0: mulher?
2: Meu nome é Ana Paula, sou aqui de São Vicente.
0: Ai, Ana Paula! Ah!
1: Não contou quem
0: tem que falar quem é. Quer dizer, não tem, né? Mas seria melhor.
1: Eu queria saber quem.
0: Também, eu também.
1: Gente, se poder falar, fala.
0: Fala, por favor.
1: A gente quer saber, né?
0: A gente quer saber, vai.
3: Com certeza.
0: Certeza.
3: Olha aí. Se bloquear. Apesar que você tenta dar um gelo, né?
1: Você tenta dar um gelo. Dá uma confirmada.
3: Se a pessoa continua a persistir, é mais fácil bloquear.
0: É mais fácil. Tem um recurso,
3: sim,
0: né?
3: Sim. Que é Ronaldo de Mongaguá.
0: Fala, Ronaldo.
1: Ô, Ronaldão.
0: Ele também falou generalizado. Gente, a gente quer ouvir treta. Vocês não estão entendendo.
1: É verdade.
0: Tá legal, pode participar sim, não tem problema. Tanto que a gente tá pondo no ar. Mas a gente quer saber os detalhes.
1: É verdade. E assim, outra coisa, né? Tem gente que tá falando que... Ah, eu bloquearia assim uma pessoa assim. Mas se... Eu até tirei a pessoa do... Mas a gente fala de... Se for sua mãe...
0: Já
1: se for
0: pensou?
1: Sua filha...
0: Seu marido, sua esposa...
1: A pessoa que ama muito.
0: Então.
1: A pergunta é essa, né, Rick?
0: A gente quer saber das tretas!
4: Bom dia, galera da tria.
1: Bom dia!
4: Estou em Mongaguá.
1: Estelina!
4: Eu gostaria de responder. Eu já bloqueei muitas vezes. Primeiro ter paz mental do que... Inferno na casa astral. Beijo. Quero ver.
0: Peraí, para. Como é que é? Volta aí só aí. Prefiro ter paz do que... Não, mas aí, não, menos. Volta, não, volta mais, volta mais. Volta mais um pouquinho. Aí, vamos ver.
4: Inferno na...
0: Não, volta. Eu quero entender essa frase. Essa frase foi demais, gente. Vai.
4: Eu já bloqueei muitas vezes. É melhor ter paz mental do que... Inferno na casa astral. Beijo. Quero ganhar esse fone.
0: É melhor ter paz.
4: Beijo.
0: Não sei, não entendi.
1: Beijo.
0: Beijo.
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0: vendo que a Sophie, a Nani vai falar mais. A Sophie, ela, a Charlotte, né, e o Xamã, eles foram vistos, Nani, de mãos dadas, voltaram. Opa! Voltaram.
1: Cheirinho de volta, né, Rick?
0: Cheirinho
1: olha
0: de volta.
1: Isso. Então, a Sophie Charlotte, né, o Xamã confirmaram o término, né, definitivo do relacionamento
0: do carnaval.
1: Durante o carnaval de 2026.
0: Sim, sim, eu lembro disso.
1: Lembra disso?
0: Sim, então, mas aí eles foram vistos, olha a foto deles ali, sim, ó.
1: De mãozinhas dadas.
0: Ela tava recente. Cutucando o negócio no nariz? O que que é isso aí?
1: Eu acho que ela tava pensando.
0: Não, ela tá com o dedo dentro do nariz.
1: Não, gente. Amigo, a mão na boca.
0: Deixa eu ver, assim, deixa eu olhar de perto.
1: Na boca.
0: Não sei não, aquele nariz tá entrando ali, aquele dedo tá entrando no nariz.
1: Ai,
0: que porqueira.
1: Que porqueira, Léo Dias 2.
0: Que porqueira, mas... E aí, voltaram ou não voltaram?
1: Então, quem torce, né, por eles dois, ganhou um novo motivo para alimentar as esperanças. Isso foi, aconteceu ontem, né? Os dois foram vistos juntos em shopping no Leblon, na zona sul do Rio de Janeiro. Assim, se estão dadas as mãos, Rick,
0: tem alguma
1: mim,
0: coisa.
1: Voltaram,
0: deixa
1: né?
0: Deixa eu ver de novo a foto. Peraí, quem quiser ver, vê no portal Léo Dias, olha lá.
1: Bonito, eu gosto
0: eles
1: de dois,
0: com, eles,
1: eu shippo
0: eles. Eles com as mãos dadas, andando normalmente, ela pensando, será que eu fiz
1: sim.
0: besteira? Ela tá pensando. Olha lá a foto dela, olha lá a cara dela, quem quiser olhar no portal Léo Dias. A cara dela tipo, ai gente, eu fico dentro, será que eu fiz eu fiz besteira.
1: E o que acendeu mais o pessoal, os fãs, né, do antigo casal, né, do casal.
0: Certo.
1: E é que além de circularem juntos pelo shopping, os dois aproveitaram o passeio para fazer algumas compras. Em uma das paradas, os dois passaram por uma joalheria, olha que chique. Onde observaram e experimentaram algumas peças, né?
0: Sim.
1: Eles também foram vistos carregando sacolas de outras lojas.
0: Ah, eles voltaram. Voltaram.
1: Corredores do local, né? E o clima descontraído e a sintonia entre os dois chamaram a atenção de quem estava por perto. Então eu acho que estão de volta.
0: Estão de volta.
1: O casal, Sophie Charlotte e Xamã.
0: A Charlotte
1: fez... E eu shippo eles.
0: A Charlotte fez a limpeza do salão de festa.
1: Para, de feio. Continue.

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0: Trip da Tri e os convites de cinema do Cine System. Bora lá, Nani!
1: Bora ouvir, Rick, bora lá!
2: Bom dia, Rick, bom dia, Nani, sextou.
1: Bom dia, sextou.
2: Então, facinho pra mim isso daí, viu? Eu bloqueio em 3, 2, 1. E pode me chamar de imatura, de criança, eu não ligo. Vai tirar a paz do capiroto.
0: Ah, meu Deus do céu, achei que ela ia falar outra coisa.
2: Tirar minha paz, entendeu? Por isso que eu bloqueio mesmo. E já fui bloqueada também, não ligo, não tô nem aí. Eu quero a minha paz, o resto se lasque.
0: Tá bom,
2: beijos,
0: menina.
2: Beijos, Anália Saldanha. Eu tô no canto do Forte, trabalhando e ligadinha na Tri.
1: Beijo, sua
0: beijo,
1: linda.
0: Valeu.
3: Bom dia, meus amigos da
0: Tri. Bom dia.
3: Tri.
1: Bom dia.
3: Adriana,
1: olha a Tri, sua linda.
3: Olha, realmente já tem um velho ditado que é muito verdadeiro. Se custa a minha paz, é caro demais. Pode ter certeza que
1: lindo.
3: Eu bloquearia.
0: Muito
3: pode
0: bem.
3: Ser a pessoa que eu mais amo nesse mundo. Mas se tirar minha paz, eu não penso duas vezes. Bom dia pra vocês. Tá na
0: bom dia.
1: Beijo, bom
0: beijo,
1: dia,
0: fica
1: linda.
0: Com Deus. Vamos, o povo tá falando hoje, hein?
1: Tá bem.
0: Tá falando tudo.
4: Bom dia.
0: Bom dia.
1: Bom dia.
4: Sim, já bloqueei, sim.
1: Bloqueou?
4: Embora amasse muito a outra pessoa, mas eu aprendi a me amar primeiro.
1: Ai, que linda.
4: Saúde mental é algo primordial. Hoje, depois dos 40, eu aprendi isso. Então, sim. Bloqueio, sim. Bloquearia de novo. E é isso. E amores, vem e volta. É isso. Hoje a gente ama, amanhã a gente ama outro. E como diz a Bíblia, né?
1: Como diz?
4: A gente tem que amar o próximo. Então, que vem o próximo. Tava aqui, tava melhor.
1: Boa! Arrasou!
0: Adorei! Cara, adorei essa.
1: Como
0: a gente tem que amar o próximo. Que venha o próximo.
1: Que venha o próximo.
0: Sensacional. Muito bom, adorei.
5: Bom dia, Fabiana, do campo
0: Fabiana.
5: Da aviação de Praia Grande. Bloquearia e já bloqueei.
0: Quem?
5: Me separei do meu marido. Aí fiquei com raiva, bloqueei. Bloqueei.
0: Bloqueou.
5: E ele é o contrário, ele não bloqueia. Ele
0: não?
5: fica ali,
0: Fingido.
5: Eu mando e ele não responde.
0: Eita!
5: Aí hoje ele canta assim pra mim: olha onde eu tô!
0: Olha onde eu tô!
1: Onde? Ele...
5: Aonde? Aqui em casa.
0: Esse povo é demais! Eu adoro isso! Valeu, Fabi! E você que tá ouvindo, conta a sua história aqui na Tri. Você, qual é a pergunta, Nani? Até esqueci. Bloquearia.
1: Bloquearia uma pessoa que ama muito para ter paz mental?
0: Bem bolada. Eu gostei dessa e eu também gostei da outra. Como é que foi a outra?
1: Que venha o próximo.
0: Que venha o próximo, oi!

0: 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Alô, Santana, te esperando. A pessoa fica ali te esperando, mas ela não sabe que ela tá bloqueada, não entende, na verdade. Né? É isso.
1: É então, verdade.
0: Sobre isso, nós estamos perguntando aqui, você bloquearia uma pessoa que ama muito?
1: Que ama muito, hein? Para ter paz mental?
0: Sim ou não, por quê?
1: Opa!
0: Vale o

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0: Gente, os próximos áudios nós ouvimos os três, não é, Nani?
1: Sim, meu
0: então,
1: amigo,
0: a gente sabe, tá demais, a gente sabe o conteúdo e a gente quer muito rir com você. A gente vai ouvir novamente, velho. Eu sei que eu vou rir tudo de novo. O pessoal agora tá de parabéns, Joilson, manda um aplauso, porque o pessoal tá de parabéns. Isso, realmente soltar o verbo. Nani, vamos lá,
1: bora.
0: Pra quem ligou o rádio agora não tá entendendo nada.
1: Sim.
0: Qual é a pergunta?
1: Você bloquearia uma pessoa que ama muito para ter paz mental?
0: Solta o áudio, aguenta isso aí.
1: Bora.
0: Gente, aguenta.
2: Bom dia, galerinha da tribo.
1: Bom dia.
2: Nossa, que áudio comprometedor.
0: Pois é.
2: Vamos lá.
1: Bora.
2: Bloqueei o pai da minha filha.
1: Pai da filha?
2: Ela tem 17 anos, ele ficava mandando mensagem, hoje ele é casado. E estamos separados há 7 anos. Mas sabe aquele amor mal resolvido?
0: Sim.
2: Então, aí as mensagens vinham, né? E eu vi que ia dar ruim. E eu preferi bloquear. E agora ele que lute. Então, o negão da Buzilza, sei lá, que é como eu chamava
0: essa
2: ele.
0: Essa parte eu não entendi. Eu não ouvi, você não me mostrou isso, Nani. Volta! Negão da C&A? Como
1: negão
0: assim?
1: Negão da buzina da C&A.
0: Não,
1: ela
0: não,
1: chamava
0: que buzina?
1: Ele
2: E agora ele que lute. Então, o negão da buzina da C&A, que é como eu chamava ele quando a gente brigava, quando a gente estava casado. Não vai ter flashback.
1: Tadinho do negão da buzina da C&A.
0: Gente, mas eu não conheço esse negão da buzina da C&A. Eu conheço o Sebastian lá, que era o negão da C&A. Mas ele tocava buzina?
1: Tocava.
0: Vai, põe outro aí, vai.
1: Dá uma chance pro negão da buzina
0: da C&A. Coitado do negão.
3: Bom dia, Nani. Bom dia a todos da tri.
1: Bom dia.

0: Sextou linda.
1: De hoje, mesmo amando.
0: Mesmo amando.
1: Eu não procriaria, não. Não bloqueio ninguém.
2: Uhum.
1: Eu deixo ali
2: escuta isso,
1: a pessoa ver meus stories pra morrer de raiva. Só isso. Eu paro de falar com a pessoa.
2: Raiva. Beijo,
1: 30, na 30, na
2: ela fala assim de raiva.
0: Ela deixa ali de
2: só pra olha a pessoa ver e ficar com ódio. Ah. Ódio.
3: Bom dia, Rick. Bom dia, Elaine.
2: Bom dia.
3: Eu não vi o áudio, mas já que tem que dar nome aos boi, vamos lá.
0: Bora.
3: Eu amo
0: boi
3: demais, de coração, é minha cunhada.
2: Cunhada.
3: Eu amo tanto ela que eu já pensei em trocar ela pra minha mulher. Mas tudo bem, já
0: que
3: peguei
0: isso?
3: A carne pra concorrer o osso. Então, é o seguinte, eu bloqueio ela de vez em quando.
2: A cunhada.
3: Como eu sou cozinheiro, confeiteiro, ela pede muito pra me fazer as coisas pra ela.
2: Ela
3: só que ela mora em São Paulo, na Zona Leste, né?
0: Ai,
3: e depois que eu mandar esse áudio, eu vou apagar. Se minha mulher vem, o chicote vai pra lá. Entendeu? Eu bloqueio ela de vez em que ela fica, ai, Fábio, você ai, é maravilhoso.
0: Olha
3: ai,
0: isso.
3: Fábio, você a é um chefe de cozinha exemplar. E não sei o que ser feminina. Eu não sei se ela quer eu ou então.
2: Meu Deus!
3: Ou então, sabe?
2: Ai, meu
3: é
2: Deus! Do
0: ela quer
2: comida!
0: Bloqueio,
2: ela quer
3: eu
2: comer!
3: Pra poder ter um pouco de paz. Ela fica tchonhinhinhinhinha, sabe? É gostoso escutar elogio e tudo mais.
2: É.
3: Eu bloqueio de vez em quando. Um abraço a todos os colaboradores da rádio. E eu quero muito ganhar esse fone de ouvido aí, que eu comprei um celular novo, eu tô sem fone.
2: Tá bom, boa sorte pra você, mas é.
0: Olha,
2: bloqueia!
0: Isso.
2: Veja bem, até onde eu entendo, já vou tocar o Henrique e Julián Pichot, já vou tocar tudo isso.
0: Essa cunhada tá...
2: Tá assanhada. Ó, até onde eu entendo, você quando bloqueia, a mensagem fica só um tracinho, não é? Fica um tracinho só, ou seja, não foi entregue, não chega pra pessoa. E aí a pessoa que mandou a mensagem vê só um tracinho, passa um dia, passa dois dias, três dias, que nem ele falou, e aí a pessoa sabe que tá bloqueada. Como é que desbloqueia depois? A pessoa não vê, ô, vem cá, tu não me bloqueou, desbloqueou, que negócio é esse?
0: A pessoa já deve imaginar que ela tá demais, né? Que ela tá abusando, né? E aquela pessoa não quer mais falar com ela.
2: Essa cunhada.
4: Continue ligado.

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0: Luano, Juan e Leandro, Danilo e Davi. Pra você que tá ligado na Tri, uma novidade na programação, você já pode ir pedindo aí. Olha, eu vi aqui uma declaração, Nani, do MC Guimê, detalhando o acidente com a esposa e filha de 5 meses. Nossa. Foi um livramento.
1: Livramento.
0: Você tá
1: de
0: sabendo
1: Deus,
0: disso,
1: né?
0: Aí, né?
1: Tô sim, Rick.
0: Você sabe mais detalhes aí pelo Léo Dias? A gente sempre fica sabendo mais.
1: Então, ele confirmou que sua esposa, Fernanda, né, e a filha de 5 meses do casal, Yarin, sofreram um acidente de trânsito em Alphaville, São Paulo. Olha isso.
0: Em Alphaville.
1: E o funkeiro declarou nas redes sociais que o carro foi atingido por um motoboy que estava distraído ao celular. Vai vendo, né?
0: Meu pai do céu.
1: Mas ressaltou, aliviado, foi um livramento de Deus, né?
0: É, eu fiquei sabendo também que era enquanto a esposa e a filha voltavam pra casa, depois de participar de alguma coisa, né?
1: Sim, elas participaram da gravação de uma nova versão de País do Futebol, trabalho que marcou primeira vez que as duas participaram de um projeto do cantor, né?
0: Nossa, que susto, hein?
1: É, isso mesmo. E aconteceu, né? Segundo o cantor, o condutor da moto colidiu com o veículo da família após

0: assumir que estava utilizando o celular. Muito importante isso, né? Esses motoboys, né?
1: Não usar o celular. Quer usar, para. No carro, na moto, tem que parar. Não tem jeito. Entendeu? Podia ter acontecido uma coisa grave, né?
0: Sim.
1: E o motoboy também.
0: E o motoboy, que eu li mais, que ele chegou pra ele e falou, né? Ah, ele socorreu, né? Foi lá, tudo, pra ver como elas estavam. E ele falou desculpa, pediu perdão, desculpa. E que ele estava errado e que ele estava disposto a ajudar qualquer coisa, isso, aquilo. Mas aí o que o MC Guimê fez? Ele falou assim, não, como você reconheceu que estava errado, isso, aquilo, eu que vou te ajudar. Eu vou arrumar a sua moto, entendeu?
1: Que bacana!
0: Vou pagar a moto e vou pagar as despesas aí se você precisar, porque o rapaz machucou a perna, né?
1: Aqui não é nem o caso de gentileza, porque ele tinha obrigação de se desculpar. Mas tudo bem, existe aquele ditado, gentileza gera gentileza?
0: Isso mesmo.
1: É isso aí, ó, tá vendo?
0: Reconheceu, né? É difícil reconhecer, porque bom, fica naquela briga, né? No trânsito.
1: Fica.
0: É você que tá errado. Exatamente. É você. Não.
1: Exatamente. Era uma pessoa boa, de bom coração,
0: sim,
1: né?
0: Sim, o motoboy foi lá e assumiu o erro dele. Eu tava errado, eu tava no celular.
1: Muito bom. Adorei essa história.
2: Continua.

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0: FM, tá na trita, na melhor, Henrique e Juliano, última saudade, agora são 11h29, nós temos muitos mais áudios, outros
1: opa,
0: áudios, trazendo aí as tretas familiares que nos interessam,
1: como opa, diz o Cazuza. Verdade.
0: Vamos saber do que tá acontecendo pra pergunta de hoje, você bloquearia, como é que é, Nani?
1: Você bloquearia uma pessoa que ama muito para ter paz mental?
0: Ixi, ui! Vamos ver, ixi, o povo. Vamos bora. Lá, vamos ouvir.
2: Bom dia, galerinha da TFM.
0: Bom dia.
2: E a pessoa acha que com uma mensagem tá me perturbando, me afetando? Ah, não, amigo. Meu celular, desde quando saiu da loja, vive não perturbe. E quando eu não quero ver uma mensagem, eu ponho no arquivados. Junto com aqueles grupos de firma que a gente não curte.
3: Olha, grupo da família.
0: Arquivado.
2: É importante.
0: Como é que faz
2: voz.
0: Isso? Ensina o tio aqui, vai.
1: Sabe arquivar?
2: Vou
1: te
2: não
1: ensinar.
2: Vou mesmo.
0: Peraí, vou pegar
2: amigo,
0: um WhatsApp.
2: Pra
0: peraí.
2: Mim, te ignorar é mais delicioso.
1: Oh, arrasou, Dani. Aí
0: ah, Dani. Você vira e coloca não colocar no arquivado.
1: Arquivado fica lá em cima.
0: Já entendi.
1: Junto com o grupo da família, aquela
0: olha
1: falou.
0: Olha só que ideia
4: bom
0: interessante.
4: Dia, bom dia, Renatinha de São Vicente. Então,
1: oi.
4: Eu sempre tô bloqueando o meu ex, mas depois eu vou desbloqueio. Não dá pra ficar bloqueado.
0: Não dá? Por que não dá?
4: Está na trita, na melhor. Aê, menina. 44.0.
0: 4.0, parabéns.
1: Beijo,
0: pra você.
1: Linda, parabéns.
0: 44.0, ela tá com a foto ali do deve ser uma criança, filho, filho talvez, né? Sobrinho, não sei.
1: É.
0: Mas então não dá pra bloquear a foto
1: e
0: do ex.
1: Será que hoje tem, como ela tá desbloqueado o
0: dia
1: ex,
0: dos namorados,
1: e hoje
0: tá
1: vai
0: chegando.
1: Comemorar? Não, hoje é aniversário dela, ela vai comemorar.
0: Uhul.
5: Bom dia, Tri.
0: Bom dia.
5: Carlos, motorista de aplicativo.
1: Oi, Carlos.
5: Do

0: Beirópolis.
1: Diga, Carlos, bloqueio ou não?
0: Bloqueio e vivo bloqueando.
2: É mesmo?
0: Aí eu saí de casa, brigado com a esposa, eu bloqueio ela e trabalho o dia inteiro com ela bloqueada. Aí quando eu chego em casa, a gente faz as pazes e eu desbloqueio.
1: Boa, boa! Classe, adorei o negócio, muito bom, cara.
2: Gente do céu.
3: Bom dia, meus amores.
1: Bom dia.
2: Bom dia, oi Cris.
3: Não, como já bloqueei. E é da família. Não posso falar muito de nome, não, porque senão, né?
1: Da pessoa.
3: Não vou falar, é fala, minha prima.
1: Falou.
3: Só queria tirar ela do grupo da família, mas eu não consigo, porque ela é uma das administradoras. Mas eu já bloqueei pra mim. Beijo, seus lindos. Tá na trincada. Melhor.
1: Nossa, hoje a gente tá causando intrigas, hein, Nani?
2: É verdade, né?
1: Estamos causando intrigas nas famílias.
2: Não, não, vamos fazer a paz,
1: não
2: gente.
1: Dá pra desfazer o programa, tá feito já.
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0: aqui na Tri. A gente agora são 11h47. Nós temos mais os últimos áudios de hoje.
1: Opa, verdade.
0: Vamos curtir porque tá muito legal. Solta, Nani.
1: Bora.
0: Bora.
2: Bom dia, Nani. Bom dia a todos os ouvintes da melhor rádio da Baixada Santista.
1: Opa, garotinho.
2: Obrigado, FM. Então, sobre a enquete de hoje, rapaz.
1: Diga.
0: Eita.
1: Rapaz.
2: Já deu uns blocos de umas 200 vezes já.
1: Vixe. Quem?
2: A senhora é minha esposa, rapaz. Mano, quando a bicha me enche os cunhão,
0: ai,
2: eu fico bravo. Eu dou um bloco mesmo nela.
0: Bloco.
2: Até pau. O nome do WhatsApp dela eu mudo.
1: Muda pra isso.
2: Meu bebê para o nome dela.
0: Rapaz, ah, sim.
2: Tá na trita, na melhor.
0: Eita, eita.
1: Se a mulher perturba,
0: foi.
1: Já é.
3: Falou bom
0: tudo.
3: Dia, Tri FM.
0: Bom dia.
1: Bom dia. Oi,
3: Alexandre.
1: Ale.
3: Vila Mirim, Praia Grande. Sobre a enquete de hoje.
1: Diga.
3: Ah, eu falo pra você, eu não bloquearia não, cara. Não bloquearia não, porque.
0: Por quê?
3: Se é uma pessoa que eu amo, não teria como bloquear ela, né? Eu bloqueando ela, eu estaria bloqueando eu mesmo.
0: Ó, oh, que legal,
3: a gente quem ama.
0: Poético!
3: Fica sempre aquela coisa no coração.
1: Verdade.
3: De um dia poder voltar.
0: Olha isso, tá vendo?
3: E é isso.
0: Aí, garotinho. Ele até suspirou.
1: Um abraço. Opa.
0: Olha, aí tem coisa. Ele até suspirou.
4: Bom dia, Tri.
0: Bom dia. Sextou.
4: Cláudia Maria Bispo, Cidade Náutica, Cláudia Guerreira.
1: Ô, Claudinha.
4: Ah, em primeiro lugar, Rick e Elane. Vocês ficariam lindos, lindos. Ótimo, fazendo amor a dois.
0: Ah,
4: nem que fosse
0: que
4: meia
0: horinha. Que
4: nossa,
0: legal.
4: Amar,
1: ah,
4: amar.
1: Linda, obrigada.
0: Beijo,
4: eu
0: obrigado.
4: Bloquearia sim. Bloqueei. Já.
0: Bloqueou?
4: Não, gente, ninguém merece a pessoa cozinhando o nosso cérebro.
0: Cozinhando o cérebro?
4: Não. Bloqueia, que nada paga.
0: Mas você bloqueou quem, mulher?
4: Amizade nenhuma, parente nenhum. Ah, tá bom?
0: Ela não vai falar.
4: Beijo!
1: Beijo, sua linda!
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0: Põe a saideira aí, Nani, vai.
1: Bora.
3: Bom dia, Rick. Bom dia, Elaine.
0: Bom dia.
1: Bom dia. Oi, Rafa, sua linda.
3: É, sobre a enquete de hoje, eu já fiz isso. Tem alguns dias que eu fiz isso.
0: Uhum.
1: Fez?
3: Uma amiga, sabe, da minha casa.
0: Aquela amiga.
3: Na minha casa e tudo.
0: Olha isso.
3: Uma pessoa que eu sempre amei de paixão. E ultimamente começou a postar umas coisas assim que realmente não eram muito agradáveis e...
0: Sei.
3: E exatamente por isso. Pra minha saúde mental, eu preferi bloquear, excluir do meu Instagram, excluir do meu Facebook.
0: Nossa, limpo.
3: O presente de aniversário dela do ano passado tá guardado na minha casa até hoje.
1: Oh.
3: Ela não foi buscar. Então...
0: Manda pra nós.
3: Exatamente por isso, pra não ver... Pra poupar a minha saúde mental e ver que realmente eu não era tão importante na vida dela.
1: É verdade.
3: Eu era amiga dela, mas ela não
1: com
3: era minha.
1: Com certeza.
3: Nossa,
0: muito bem.
3: Arrasou. É muito
0: fez bem.
3: Fazer isso.
0: Fez bem.
3: E ó, eu quero muito ganhar esse prêmio. É meu aniversário.
1: Oh!
3: Não sei se você lembra no começo da semana que
0: parabéns.
3: Eu tô fazendo aniversário. Quero
0: Rafa,
3: um presente. Um
0: parabéns.
3: Beijo.
1: Rafa, sua linda.
0: Um beijo, tudo de bom.

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1: Tri FM tá na Tri, tá na melhor. Uma das músicas do acústico do Thiaguinho mais pedidas, Pensamentos Intrusivos, aqui na nossa programação, uma versão que você só ouve aqui. E agora a gente tem que dar um prêmio, mas eu sei que também, Nani, tem que falar um alô, né?
2: É, mandar um parabéns aqui,
1: pra quem
2: ô Rick, para Tereza, lá do Beira-Mar, em São Vicente.
1: Tereza,
2: que está completando 74 aninhos.
1: 74 anos, Tereza. Olha, muito obrigado, viu, por você estar aí ouvindo a rádio. Parabéns pra você.
2: Sua netinha Evelyn, né, tá mandando um beijo.
1: Legal.
2: Um abraço.
1: Legal demais.
2: Beijo pras duas, né?
1: Agora sim, o lindo fone de ouvido com Bluetooth e os convites de cinema do Cine System no Litoral Plaza Shopping na Praia Grande, saindo pra quem, Nani?
2: Saindo para o Guilherme do Prado Goulart.
1: Alô, Guilherme! Dois dias úteis, né, querida?
2: Sim, segunda e terça, das 14 às 15h30, na João Pessoa 350.
1: Vale com Deus!
2: Ô, meu amigo!
1: Hasta amanhã, não, você só vai voltar segunda.
2: Só segunda!
1: É, amanhã eu tô aqui, mas a Nani
2: lindo.
1: Não. Tá bom?
2: Um beijo.
1: Beijo!
2: Bom final de semana.
1: Você tchau. Também.
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0: Então, galera, Henrique junto contigo, agora meio-dia, mais 7 minutos, a primeira vai ser Luan Santana, Olho Marrom, já vou dizer o prêmio. Vem Arrependidaço, Ferrugem, a música 2, tá top essa sequência, ó, Diego e Vitor Hugo, BG, A Cura 3, ainda tem Maiara e Maraíza, Quem Sente Saudade Sou Eu, Coração de Pedra, Mumuzinho, uma delas vai voltar na sequência premiada e você pode ganhar o copo térmico musical com a caixinha de som embutida, camiseta da Tri e convites de cinema lá pro Cine System.
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Tri FM, a sequência premiada, Diego e Vitor Hugo, beijei a cura. Você tá participando, concorrendo ao kit da Tri com copo, camiseta, um copo térmico musical, camiseta e os convites de cinema. Vai votando aí, Diego e Vitor Hugo, beijei a cura, arrependidaço.

0: Virgem, a primeira Luan Santana, Olho Marrom. Agora vem mais duas, Maiara e Maraíza, Quem Sente Saudade Sou Eu, Coração de Pedra, Mumuzinho.
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4: Tri FM agora meio dia 27.
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4: Vamos de novo com a Ariane Rocha. Oi, Ari, boa tarde.
11: Boa tarde. E província da Tri, olha, a cidade de Santos quer criar um grande corredor verde ligando áreas de mangue, morros e regiões urbanas da cidade. A proposta faz parte das ações do mês do meio ambiente e prevê ampliar a arborização em bairros como Encruzilhada e Boqueirão. A prefeitura também pretende reforçar o plantio compensatório com meta de mais de 3 mil novas áreas ainda nesse ano. E o Camp Santos está com inscrições abertas para o projeto Avançar 2027, voltado à preparação de jovens para o mercado de trabalho. Podem participar adolescentes de Santos nascidos em 2011 e que estejam cursando, no mínimo, o 9º ano do ensino fundamental. As inscrições seguem até o dia 30 de junho pelo site da instituição. Já já eu volto com outras notícias. Tá na Tri, tá na melhor.
4: Olha o Ari, obrigado.
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4: Agora meio-dia 28.
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0: premiada, agora comigo o Rick, quem tá levando o copo térmico musical com caixinha de som embutida, camiseta da Tri e os convites lá do Cine System, no Litoral Plaza Shopping, na Praia Grande, é a Vivian do Rosário Danta. Fala aí, Vivi, vem buscar teu prêmio aqui, segunda ou terça-feira, João Pessoa 350, no centro de Santos, das 14 às 15h30.
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0: pede aí que a gente toca aqui. Vem comigo, Rick, por mais uma hora no seu rádio. E vamos começar sem demora, direto. A Lucy tá na... O Lucy tá na enseada, pediu pra curtir aqui na Tri. Menos é mais.
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0: hora de você pedir aquela música que você gosta muito pelo 13-3219-1055. Tô esperando você aqui no WhatsApp.
1: Boa tarde, Rick.
0: Oi.
1: Eu sou a Daniela.
0: Oi, Dani, boa tarde.
1: Gostaria de ouvir Refém do Dilcinho.
0: Dilcinho, legal.
1: Aproveitar aqui que eu tô lavando a louça e eu quero chorar um pouco com esse pagodezinho romântico.
0: Tá bom.
1: Eu sou Tri.
0: Beijo, valeu.

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1: Na Tri, tá na melhor, ele Justi, aqui na Tri. Daqui a pouco a tua música vai tocar na Tri, hein? Se você não pedir, não vai.
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A música de Lulu Santos com Pixote, apenas mais uma de amor, tá na Tri, tá na melhor, agora 20 minutos, faltando pra uma, pras duas, aliás, pras duas da tarde. Fernanda é motorista de aplicativo na Praia Grande, diz que tá indo com alguém ela não falou o nome aqui do passageiro, podia até falar, né? Tá ouvindo a gente aí, vamos ver se ela digita enquanto eu falo, e tá indo pra São Vicente. Ela pediu Murilo Ruf, tá quietinha, não falou nada aqui não.

0: Zé Neto e Cristiano, cadeira cativa. Faltam 15 para as duas agora.
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7: Tri FM, agora 10 para as 2.
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7: São os últimos momentos para você pedir a sua música aqui no nosso WhatsApp 13 3219 1055.

Feito, eu vou filha, Taylor Swift pra fechar 2 horas da tarde, aqui é o horário do Rick. Amanhã tô de volta ao meio-dia, hein, no seu sabadão. Flavinho já chegou na sexta-feira ensolarada pra te fazer companhia. Sextou, gente, até amanhã.

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0: 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A partir de agora, vamos juntos, você e o Flavinho Filho, ao vivaço até logo mais às 19h. E que bom saber que você está junto com a gente aí, prestigiando a nossa programação. Sejam todos muito bem-vindos ao 105,5. Bom, estamos chegando com a Tarde da Tri. Com a Tarde da Tri tem a charadinha. E com a charadinha, a chance de você levar de presente aquele fone de ouvido, né? O fone de ouvido Bluetooth sem fio da Tri. É um fone de ouvido bem bacana para você curtir ainda mais o sonzão gostoso da Tri. Além do fone de ouvido, tem de presente para você um par de convites de cinema pro Cine System. Que tal, hein? Que tal? Todo mundo participando aqui na tarde de hoje, como sempre, e respondendo a nossa charadinha da tarde. Aliás, charadinha desta sexta-feira, molezinha. Molezinha. Me estico, me encolho. E se me soltam, eu pulo. O que é? Tá fácil demais. Tá fácil demais. Me estico, me encolho. E se me soltam, eu pulo. Responde aí, o que é? Vai, manda mensagem pelo nosso WhatsApp que automaticamente você concorre ao sorteio no finalzinho aqui da charadinha da tarde, tá bom? 13-3219-1055. Participe! 13-3219-1055. Me estico, me encolho e se me soltam, eu pulo. E aí, o que é?
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0: Tarde da Tri com a dupla Jorge Mateus. O que é que tem?
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0: Vamos lá, charadinha desta sexta-feira. Me estico, me encolho e se me soltam, eu pulo. E aí, o que que é? Mais fácil do que essa, acho que não tem, né? Todo mundo participando, não fique de fora. A chance de você ganhar de presente o fone de ouvido Bluetooth sem fio da Tri. Fone de ouvido Bluetooth sem fio da Tri. E também um par de convites de cinema pro Cine System. Me estico, me encolho e se me soltam, eu pulo. E aí, o que é? Responde aí!
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3: 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Uma ótima tarde pra você. Agora 2:30.
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7: Muito bem, agora faltam 16 minutos para as 3 horas da tarde. É o Futebol Show aqui na Tri, com a apresentação da jornalista Ariane Rocha. Oi, Ariane, boa tarde.
8: Oi, Flavinho, boa tarde para você e pro ouvinte da Tri. Amanhã tem Brasil em campo. A seleção brasileira faz neste sábado o último teste antes da estreia na Copa do Mundo. O Brasil enfrenta o Egito às 19h nos Estados Unidos, em Cleveland, nos Estados Unidos. O técnico Carlo Ancelotti definiu a equipe com 4 mudanças em relação ao amistoso contra o Panamá. Marquinhos entra na zaga no lugar de Bremer. Douglas Santos assume a lateral esquerda na vaga de Alexandro, enquanto Lucas Paquetá e Igor Thiago ganham oportunidade no ataque. O provável Brasil que entra em campo tem Alisson, Wesley, Marquinhos, Léo Pereira e Douglas Santos, Casemiro, Bruno Guimarães, Lucas Paquetá e Rafinha, Igor Thiago e Vini Júnior. A principal ausência segue sendo Neymar. O camisa 10 está em recuperação de uma lesão na panturrilha e nem viajou com a delegação. Ele vai passar por uma nova avaliação médica na próxima segunda-feira. Outro jogador preservado é o zagueiro Gabriel Magalhães, que relatou desgaste físico depois da final da Liga dos Campeões e será poupado pensando na estreia do Mundial. Depois do amistoso contra o Egito, o Brasil volta as atenções para a Copa do Mundo. A estreia será no dia 13 de junho, daqui uma semana só. Já estaremos na Copa do Mundo. Vai ser em Nova Jersey contra o Marrocos. Na sequência, a seleção encara o Haiti no dia 19 na Filadélfia e fecha a fase de grupos diante da Escócia no dia 24 lá em Miami. Já já eu volto com outras notícias, tá? 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

0: eu acho que você tem que mandar aquela mensagem. Mas manda o que tá no seu coração.
1: Porque se fosse eu falaria mais ou menos assim.
2: Ei, boa noite. 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
0: Apaga.

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2: E a previsão para esse final de semana, Ariane Rocha, conta pra gente aí, Ariane.
5: Olha, teremos tempo bom, viu, Flavinho? Tanto no sábado quanto no domingo, sol brilhando forte em toda a Baixada Santista. Os termômetros com temperaturas mais amenas, máximas de 22 graus, mínimas de 15 graus no sábado e no domingo pode chegar às máximas de 26 graus. Não

0: de até 7 km por hora e rajadas que não ultrapassam 14 km por hora. A qualquer momento eu volto com outras notícias. 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
2: O meu muito boa tarde pra você. Tenham todos um ótimo final de semana. E é sempre muito bom ter você por aqui. Aliás, final de semana muito mais gostoso com a melhor trilha sonora é aqui na Tri FM. Porque você sabe, tá na Tri, tá na melhor. Fone de ouvido Bluetooth sem fio da Tri e também um par de convites de cinema pro Cine System lá na Praia Grande, no litoral Plaza Shopping. Presentão na tarde desta sexta-feira. Não fique de fora. Diga lá, hein? Me estico, me encolho e se me soltam, eu pulo. O que é? Repetindo aqui a charadinha de hoje. Me estico, me encolho e se me soltam, eu pulo. Responde aí o que é. Eu tô esperando você aqui no Zap da Tri. Vai, 13-3219-1055. Participe, boa sorte por aqui. Continua.
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0: sejam todos muito bem-vindos ao 105,5 da Tri. Tá na Tri, tá na melhor. Me estico, me encolho e se me soltam, eu pulo. E aí, o que que é? Essa é a charadinha de hoje. Tem um presente bem bacana aqui esperando por você. Não fique de fora. É só mandar mensagem respondendo a nossa charadinha desta sexta-feira. Tô aguardando você. Vai, 13-3219-1055. Me estico, me encolho e se me soltam, eu pulo. E aí, o que que é?
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0: 4. Presta atenção, a charada de hoje tá molezinha, hein? Me estico, me encolho e se me soltam, eu pulo. O que é? Responde aí, vai, 13-3219-1055. Já, entre os participantes tem um sorteio do fone de ouvido Bluetooth sem fio da Tri e também um par de convites de cinema pro Cine System. Dá tempo ainda, garanta a sua inscrição. Manda mensagem aqui no zap, vai, 13-3219-1055, respondendo. Me estico, me encolho e se me soltam, eu pulo. E aí, o que é, hein?
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3: 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Agora faltam 15 minutos pras 4.
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0: charadinha da tarde. Vamos lá, tá na hora da nossa charadinha da tarde. Parabéns aqui a Luciene Dolores Hipólito. Oi, Luciene, se deu bem, hein? Em plena sexta-feira, faturando aí o fone de ouvido Bluetooth sem fio da Tri e também um par de convites de cinema pro Cine System lá na Praia Grande, no litoral Plaza Shopping. Parabéns, Lu! Presentão desta sexta-feira é todinho seu! A charadinha de hoje foi mais ou menos assim: me estico, me encolho e se me soltam, eu pulo. Me estico, me encolho e se me soltam, eu pulo. Aceitamos duas respostas aqui: pode ser a mola e também o elástico. A mola ou o elástico? Essa é a resposta correta. Entendeu aí ou não? Entendeu aí ou não? Me estico, me encolho e se me soltam, eu pulo. Agora eu vou dar um pulinho e volto daqui a pouquinho, logo após o intervalo comercial. Vou dar um pulo maior ainda, porque a charadinha tá de volta na próxima segundona. Até lá!
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tá no ar. Com aquele presente bem bacana, aquele kit da Tri, com o copo térmico musical, também a camiseta e mais um par de convites de cinema do Cine System de presente pra você. Vamos lá! Guilherme Benuto com Luan Santana, música número 1, aqui na sequência premiada Quarto 67. Aí vem o Tiaguinho, a música número 2, Pensamentos Intrusivos, na versão acústico, ah, pra você, tá legal? Versão acústico. Tem ainda Henrique e Juliano, a música número 3, Seja Ex. Diego e Vitor Hugo, a música número 4, Beijei a Cura. Transas,

0: Sucesso com o Belo. Quem leva melhor? Guilherme Benuto com Luan Santana, Tiaguinho, Henrique Juliano, Diego e Vitor Hugo ou Belo? Eu tô aguardando você. Participe. Escolha o seu sucesso favorito através do zap. Vai lá, 13-3219-1055 e tá no ar.
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0: FM, tá na trita, na melhor, agora 4h19, um ótimo final de semana. A sequência premiada continua. A indicação número 4 vem chegando com Diego e Vitor Hugo, Beijei a Cura.
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0: do Choro Temporal.
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FM com o Tiaguinho. 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
6: Olá, boa tarde, na Tri agora 4:32.
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6: O Minuto Tri Notícias está no ar. Oi, Ariane, boa tarde.
11: Oi, Flavinho, boa tarde para você e para o ouvinte da Tri. A defesa do ex-jogador Robinho apresentou um novo pedido ao Supremo Tribunal Federal para retirar o caráter hediondo da condenação de

de 9 anos por estupro coletivo. Se o ministro Luiz Fux aceitar o pedido, Robinho poderá solicitar progressão para regime semiaberto. Atualmente, ele cumpre pena em regime fechado desde março de 2024, após a decisão da Justiça Brasileira de executar no país a sentença aplicada pela Justiça Italiana. E motoristas sem infrações e sem pontos na carteira nos últimos 12 meses agora vão poder contar com a renovação automática da CNH. Para ter acesso ao benefício, o condutor também precisa estar inscrito no Registro Nacional Positivo de Condutores, o chamado Cadastro do Bom Condutor. Apesar da renovação automática, continua obrigatória a realização dos exames de aptidão física e mental. A nova lei também permite que o motorista escolha como deseja se preparar para tirar a habilitação, podendo estudar pela plataforma digital do governo, por autoescolas ou combinando as duas modalidades. E o Campos Santos está com inscrições abertas para o projeto Avançar 2027, voltado à preparação de jovens para o mercado de trabalho. Podem participar adolescentes de Santos, nascidos em 2011 e que estejam cursando, no mínimo, o 9º ano do ensino fundamental. As inscrições seguem até o dia 30 de junho pelo site da instituição. A qualquer momento eu volto com outras notícias. Tá na Tri, tá na melhor.

0: Domingues Correia. Alô, Henrique! Um abração pra você, muito obrigado aí a todos pela participação. Henrique Domingos Correia, o sortudo aqui na sequência premiada, faturando aí o super kit da Tri com o copo térmico musical, a camiseta exclusiva da Tri e também um par de convites de cinema pro Cine System. Vamos curtir aqui o Tiaguinho, Pensamentos Intrusivos, a versão exclusiva da Tri FM pra você, a campeoníssima aqui no Sequência Premiada da Tri. Vai lá!
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0: Chegou uma carta para a Alica em A Nobreza do Amor no Plim Plim. O ex-presidente Nilo Peçanha mandou notícias de Batanga para a princesa. Alica vai ficar sabendo que Jindal queimou alimentos diante do povo faminto. Realmente são péssimas notícias. Batanga está definhando.
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4: Tri FM, tá na Tri, tá na melhor, agora 4h51.
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0: 80 anos na próxima segunda-feira. A gente tá de volta com a melhor programação, claro, contando sempre com a sua audiência. Segura aí, já já, logo após o intervalo comercial, estamos de volta trazendo a nossa próxima atração. Próxima segunda, então, Tarde da Tri, de volta às 14h. Até lá!
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0: Vamos nessa! Aí, estamos de volta, por aqui é o Flavinho Filho, comandando a programação da Tri até logo mais às 7 da noite. E até lá, vamos com Happy Hour.

cara tem mil e uma utilidades, né? É famoso, famoso. Mas é fácil, é fácil. Tenho quase que certeza quando você ouvir a voz do convidado hoje, você vai acertar. O mais importante

0: Rico. Já já a gente lança aí a voz do convidado hoje aqui no Happy Hour. 5 horas mais 10 minutinhos, tá no ar.
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1: Preparado, preparada pra descobrir quem é o nosso convidado de hoje aqui? Vamos ouvir? Vê se você consegue descobrir quem é o dono desta voz.
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0: Faltam 20 minutos para as 6. Será que você tem aí o dom? Presta atenção, presta atenção. Se eu der um toque aqui no do sobrenome dele, fica muito fácil, né? Fica muito fácil. Mas ouve aí, vê se você consegue descobrir quem é.
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2: Cara, o meu maior tesouro hoje, eu falo, é a minha mulher. Uma pessoa que tá com você há 25 anos, que já passou bons momentos, maus momentos, que você já levou pra comer esfirra no dia da promoção. Eu poder hoje chegar pra ela e falar, que carro você quer? Que casa você quer? Você quer viajar pra onde?
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0: Cara, não é fraco não, poderoso, hein? Poderoso, o cara tá demais, hein? Vamos lá, esse é o convidado de hoje aqui no Happy Hour. Ele participou de um grupo musical famoso. Lembra do grupo Dominó? É,

0: gatinho. É, falando nisso, ele é conhecido por dançar e imitar artistas famosos na televisão também. Ficou fácil, não ficou? Hã? Você sabe quem é? E aí, quem é o convidado hoje, sexta-feira, aqui no Happy Hour? Todo mundo participando, interagindo aqui pelo nosso WhatsApp. Vai, eu tô esperando você. Manda mensagem e concorra aí ao fone de ouvido Bluetooth sem fio da Tri e também um par de convites de cinema pro Cine System. O Zap da Tri, 13-3219-1055. Participe. Vamos lá, boa sorte pra todo mundo. Tô aguardando você, hein? 13-3219-1055. Dança, gatinho. Dança, gatinho.
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5: Tri FM, tá na Tri, tá na melhor, um ótimo final de semana. Acerta aí, agora faltam 14 minutos para as 6.
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2: 6:01, ótimo final de semana para todo mundo que tá aí acompanhando a programação da Tri. Vamos ficar sabendo a previsão do tempo pro final de semana? Então diga lá, Ariane Rocha.
6: O final de semana vai ser de tempo bom em toda a Baixada Santista. O sábado amanhece com sol e poucas nuvens no céu. Os termômetros ficam mais a menos, chegando a máximas de 22 graus e mínimas de 15 graus. Já o domingo esquenta um pouquinho mais, pode fazer 24 graus e mínimas de 16 graus. O sol também se faz presente ao longo do dia. Não há previsão de chuva, nem para sábado e nem para domingo. A qualquer momento eu volto com outras notícias. Tá na Tri, tá na melhor.
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muito bem, curtindo aí a programação do 105,5. Por aqui é o Flavinho Filho, ao vivo no seu rádio, claro, com muito prazer. Até logo mais às 7 da noite. Até lá, por aqui, você confere.

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1: Vamos lá, agora 6h17. Boa noite, um ótimo final de semana pra você. O convidado de hoje no Happy Hour, ele é conhecido por dançar e imitar artistas famosos na televisão. Se liga aí, quem é o dono desta voz? Presta atenção!
2: Eu gostaria de dizer umas últimas palavras antes desse momento, que eu acho que realmente nós vamos chegar ao fim do poço. Daqui não tem mais pra onde ir. Foram mais de 100 pedidos. Todo mundo quer me ver dançando. Aí, ó. Lady Gaga.
1: Ok. Dança, gatinho. Dança, gatinho. E aí, quem é o dono desta voz? É o convidado aqui no Happy Hour da Tri.

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0: gordinho saliente. Agora 6h37.
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0: Bom, o convidado de hoje aqui no Happy Hour da Tri, ele foi integrante do grupo musical Dominó. É, antes de ele se tornar aí ator, apresentador, ele fez muito sucesso, ou melhor, antes de ele se tornar apresentador, né? Ele fez muito sucesso atuando em novelas, é um ator também. Ele é conhecido por dançar e imitar artistas famosos na televisão, né? Já imitou a Lady Gaga, Michael Jackson. Quem será o convidado de hoje? Vê se você conhece quem é o dono dessa voz hoje aqui no Happy Hour edição desta sexta-feira.
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0: Dança, gatinho! Dança, gatinho! E aí, quem é o convidado de hoje aqui no Happy Hour da Tri? Manda mensagem através do nosso WhatsApp. Vai, tô esperando você. 13-3219-1055. É a reta final de quem é a voz? Hoje, você concorre ao sorteio daqui a pouquinho, no finalzinho do programa. Tem o fone de ouvido Bluetooth sem fio da Tri e também um

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8: Olá, boa noite, um bom final de semana pra você que tá aí acompanhando a programação do 105,5. Agora faltam 17 minutos pras 7.
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0: Não, vamos conferir? Vai lá, é ele mesmo.
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2: Cara, o meu maior tesouro hoje, eu falo, é a minha mulher. Uma pessoa que tá com você há 25 anos, que já passou bons momentos, maus momentos, que você já levou pra comer esfirra no dia da promoção. Eu poder hoje chegar pra ela e falar, que carro você quer? Que casa você quer? Você quer viajar pra onde?
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0: É, Rodrigo Faro, então, nosso convidado de hoje aqui no Happy Hour. Parabéns a Rosângela Iglesias Machado. Oi, Rô! Sortuda desta sexta-feira, termina muito bem a semana, faturando um presentão aqui na Tri, o fone de ouvido Bluetooth sem fio e também o par de convites pro Cine System. Parabéns então a Rosângela Iglesias Machado. Pablo tá chegando, eu tô indo nessa, domingão à tarde, temos um encontro marcado a partir do meio-dia, valeu? A todos, um final de semana maravilhoso, aproveite bastante, sempre curtindo aqui a programação do 105,5 com a melhor trilha sonora para você aproveitar muito bem. Valeu? Ótimo final de semana para todo mundo então. E domingo, meio-dia, tamo por aqui. Valeu, até lá. Tchau, tchau.
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0: com a sequência premiada dessa noite, você me diz qual a melhor da sequência aqui pelo nosso WhatsApp, 13-3219-1055. Mande sua mensagem com o nome completo e bairro, que você vai estar concorrendo. Presentaço da Tri FM aqui na nossa sequência premiada. Eu tenho aquele fone de ouvido Bluetooth, aquele fone de ouvido sem fio da Tri, e também aquele compadre de convites do Cine Sister no Litoral Plaza Shopping em Praia Grande, certo? Então vamos lá, sequência. A gente começa com Jorge Mateus e Henrique e Juliano, Chonei. Depois tem Tiaguinho, Caixa Postal, Zé Neto Cristiano, Cadeira Cativa, Simone Mendes, Dois Fugitivos e Turma do Pagode, Zeca Pagodinho, Pedindo a Conta. Bora votar, 13-3219-1055. Diz pro Pablão aqui qual é a melhor, vai.
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0: vem Simone Mendes e Tuma do Pagode, Zeca Pagodinho. Mas se você não pegou as três primeiras, Nenete Cristiano, Cadeira Cativa, Tiaguinho, Caixa Postal, Jorge Matheus e Henrique Juliano, Chorei. Quando você der o seu voto aqui pelo WhatsApp da Tri, nome completo e bairro, para ganhar um alô e para também concorrer aquele kit da Tri que a gente sorteia daqui a pouquinho. 7h16.
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0: conta aqui na Trilha 722. A melhor que você votou, a gente já vai tocar e vou sortear aquele kit da Trilha, tá bom?
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1: 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A Karen acaba de faturar o seu presente aqui na Tri. Seu kit, Karen, agora pra pegar, ela

0: Ele 7h38, tá na 30, tá na melhor. Aí, Ferrugem.
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1: Bom, aqui na trilha agora 7h43, falta uma semana pro Dia dos Namorados, né? 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
6: Tá um friozinho, mas aquele friozinho gostoso na noite de sexta-feira, 19 graus, não precisa ninguém colocar aquele casaco, né, super quente, mas é um friozinho gostoso, bom, agradável, a noite tá boa, fim de semana vai ser maravilhoso, com certeza, boa noite, faltam 10 minutos para as 8, é hora de informação na Tri com ela, nossa jornalista Ariane Rocha. Alô, Ariane, boa noite.
7: Oi, Pablo, boa noite para você, boa noite para o ouvinte da Tri. Mais de 50 multas já foram aplicadas desde o início da operação da segunda linha do VLT em Santos, em dezembro. A infração mais comum é o estacionamento irregular sobre os trilhos. Os motoristas flagrados podem receber multa de até R$ 293 e perder 7 pontos na carteira. A Prefeitura reforça a importância de respeitar a sinalização ao longo do trajeto. E Santos recebe neste fim de semana a 17ª edição da Festa de Portugal. O evento acontece no Centro Histórico, com entrada gratuita. A programação conta com apresentações de música, dança folclórica, gastronomia típica, feira de artesanato, espaço pet e atividades para crianças. As atrações estarão concentradas no Largo Marquês de Monte Alegre, Arcos do Valongo e Casa da Frontaria Azulejada. O evento acontece no sábado e domingo, das 10 da manhã até a noite. E começou a campanha do Agasalho 2026 em Praia Grande. A cidade conta com 16 pontos de arrecadação para receber casacos, cobertores, roupas de frio, luvas e meias em bom estado. Todo o material será destinado a famílias em situação de vulnerabilidade social. No ano passado, é de 12 mil peças. A qualquer momento eu volto com outras notícias. 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

0: Coruja, Gratê, às 8h02, tá chegando o melhor do sertanejo na sexta-feira. O top 5 sertanejo, as boas do sertanejo, pra você que gosta, espera aí, as 5 na sequência, já já na tri, 8h03.
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1: Boa noite, é sexta-feira, Latrim.
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0: 8h14.
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13: Boa noite pra você que tá na Tri 8:25. Ouve o Dilcinho aqui nessa sexta-feira, de boa. O que é que eu faço agora?
14: Eu

0: eu acho que você tem que mandar aquela mensagem. Mas manda o que está no seu coração.
1: Porque se fosse eu falaria.

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0: na caneleira Vandressa da Silva Zeferino. Uma boa noite pra ela e pra Érica Fagundes do Jockey Club São Vicente.
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0: 8h42.
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0: Vamos, já que estamos no fim de semana, né? Sexta-noite é fim de semana, já faz tempo pra mim, viu? E vamos falar do programa de fim de semana? Que tal ouvir Bruno e Marrone, o programa de fim de semana? Essa música de 2001 foi gravada naquele álbum acústico, ao vivo, em 2001. Pra mim é o melhor álbum do Bruno e do Marrone, que tem Por Um Minuto, tem Vida Vazia, tem Dormir na Praça. E tem essa que a gente vai tocar agora, tem vários sucessos dele.
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0: Aí, Felipe Rodrigo, bonita Dois Gomes, Akira Tri. Galera, faltam 6 minutos agora para as 9 da noite. Tá chegando a hora essa. A hora esta que é uma hora sem intervalo, só música para você ouvir, como todas as noites, das 9 às 10. Mas só para quem tá online, quem tá ouvindo a gente, quem tem o aplicativo da Tri aí no seu celular, no seu smartphone, ou tá ouvindo pelo nosso site trifm.com.br. Quem tá no 105,5 agora fica com a Voz do Brasil. Pablão continua por aqui. Até meia-noite a gente tá junto na Tri.
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